Vamos nós, é isso mesmo, vamos juntos aqui na melhor programação do seu rádio, fazendo o seu dia diferente, a sua noite, a sua tarde, né? Que legal você ligadinho com a gente aqui 24 horas, o tempo todo na melhor programação cristã da internet. Eu sou o Eduardo, prazer é todo meu, a gente vai junto, né? Fazendo aí essa grande festa que é trazer a música cristã direto aí no seu rádio, no seu dia a dia. Vamos

0: O que você tá sentindo aí? Fala pra mim o que tá acontecendo. Fala como é que tá o clima aí na sua cidade. Se tá tudo bem com você. Se você tá tranquilão. Se você tá sendo abençoado pela nossa rádio. Beleza? 61, portanto, Brasília. 95854909. WhatsApp pra gente trocar uma ideia. Vamos nessa. Vamos lá.
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1: 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Nessa data acontece o equinócio de primavera, exato momento em que o Sol cruza a linha do Equador Celeste. Em sua chegada, o primeiro dia e a noite têm exatamente a mesma duração, 12 horas cada. Progressivamente, então, no Hemisfério Sul, os dias passam a ser mais longos do que as noites.

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2: O adoecimento pela ansiedade acomete 4 em cada 10 brasileiros, segundo a Organização Mundial da Saúde. Isso nos faz o povo mais ansioso do mundo. É um dado que surpreende muita gente e levanta inevitavelmente a pergunta: por que nós somos tão ansiosos assim? Quem também questiona é o psicólogo e psicanalista Francisco Nogueira. Em sua coluna Relações Simplificadas, lá no site da Veja Saúde. De acordo com ele, antes de mais nada, não devemos patologizar qualquer tipo de ansiedade, pois esse é um sentimento comum e natural. Todos nós nos sentimos ansiosos com frequência. Quando a ansiedade se manifesta de forma pontual e saudável, ela cumpre funções importantes na nossa vida. Segundo Francisco, a ansiedade comum é aquela que nos põe em movimento, nos informa sobre os perigos ao redor, nos alerta diante de possíveis desequilíbrios ou sofrimentos físicos e psíquicos. A questão é saber distinguir a ansiedade comum de uma ansiedade que carece de cuidados, aquela que você fica com dor no peito, respirando muito rápido. E quando não tem nada acontecendo, né? Se você for ver assim, é mais uma coisa que está lá dentro da sua cabeça, mas precisa ser analisada corretamente. Esse diagnóstico só quem poderá te passar é um psicólogo, um psicanalista, isso com todo cuidado. Então procure ajuda médica, procure ajuda de terapeutas, procure ajuda de profissionais que vão poder distinguir se você tem uma ansiedade comum ou se a sua ansiedade, ela está, né, fora, né, do comum, ela está te trazendo muitos prejuízos, ok? Entra lá no site da Veja Saúde que tem mais detalhes, viu? Beijinhos e até amanhã.
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Você está ouvindo a Rádio Única, uma rádio feita para quem gosta de música. E música boa, né? De boas descobertas e daquela companhia que você sempre quer e que combina exatamente contigo. Para isso que a gente está aqui agora, né? Para aumentar

Mais uma que você ouve só aqui na Rádio Única. Que bacana, quer participar com a gente na Única? Então bora lá, manda aquela sua mensagem pra gente pelo WhatsApp. Olha aí o número 995854909.

0: sem você por aqui, nós não somos nada, né? Tem que ter a sua companhia por aí do outro lado, pra gente dar continuidade com o que vem. É muita coisa boa, hein?
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2: Limão com mel, um ótimo esfoliante. Não mais do que uma vez por semana. Corte um limão pela metade. Unte-o com mel, cobrindo toda a sua superfície. E um pouco de açúcar. Esfregue sobre as áreas mais afetadas. Nariz, queixo, etc. Em seguida, enxague com água em abundância. O ideal é fazer isso após tomar banho, pois seus poros estarão mais abertos e conseguirá eliminar os cravos com maior facilidade.
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0: Rádio Única, só sonzeira. Gostou dessa sequência? Que legal, que bacana. Obrigado por mais essa sequência que você ouviu junto com a gente aqui. A gente fica só curtindo aqui no off, né? Curtindo aqui a sequência, a gente vai conectando você e música boa da programação da Única. Se você gostou, então compartilha para aquela galera que você conhece, seu irmão, seu brother, seu amigo, aquela galera da sua igreja, gente boa da sua academia, do colégio. Compartilha para todo mundo. Vai lá, suaunicaradio.com.br. Todo mundo vai se encontrar por lá nesse nosso site lindão, maravilhoso, super moderno, com a sua cara. É a Única. Então bora nessa, que tem muita coisa boa por aqui para acontecer ainda na nossa programação.
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0: 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Estamos chegando ao final de mais um ano, cheio de sucesso e muitas realizações. E queremos agradecer a você, nosso ouvinte, por tudo isso. E um novo ano vem aí, e essa nova etapa deve ser comemorada com muita alegria. Vamos nos cercar de pensamentos positivos e continuar a dar o nosso melhor sempre. Um Feliz Natal e um ano novo incrível, com muita saúde, felicidade e paz.
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perfeita, que cabe no seu bolso, no seu carro. E, aliás, obrigado pela carona, onde você estiver agora. Aliás, você pode estar em casa, né? E também na academia, não importa. O importante é que você está conectado com a gente, com a Única FM. Aumenta o som pra gente ouvir mais uma música boa.

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Você está conectado com uma experiência com Deus, uma experiência com muita música boa, uma experiência com você mesmo, uma experiência para você dizer, eu sou única.

0: companhia pra gente. Isso mesmo, eu estou me sentindo acompanhado com a sua presença. Te agradeço, muito obrigado. Vamos juntos, porque aqui na Rádio Única, a gente se emociona cada vez mais.
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1: Melhor é o pobre que vive com integridade do que o tolo que fala perversamente. Não é bom ter zelo sem conhecimento, nem ser precipitado e perder o caminho. É a insensatez do homem que arruína sua vida, mas o seu coração se ira contra o Senhor. A riqueza traz muitos amigos, mas até o amigo do pobre o abandona. A testemunha falsa não ficará sem castigo, e aquele que despeja mentiras não sairá livre. Muitos adulam o governante, e todos são amigos de quem dá presentes. O pobre é desprezado por todos os seus parentes, quanto mais por seus amigos. Embora os procure para pedir ajuda, não os encontra em lugar nenhum. Quem obtém sabedoria, ama-se a si mesmo. Quem acalenta o entendimento, prospera. A testemunha falsa não ficará sem castigo, e aquele que despeja mentiras perecerá. Não fica bem o tolo viver no luxo, quanto pior é o servo dominar príncipes. A sabedoria do homem lhe dá paciência. Sua glória é ignorar ofensas. A ira do rei é como o rugido do leão, mas a sua bondade é como o orvalho sobre a relva. O filho tolo é a ruína do seu pai, e a esposa briguenta é como uma goteira constante. Casas e riquezas herdam-se dos pais, mas a esposa prudente vem do Senhor. A preguiça leva o sono profundo, e o preguiçoso passa fome. Mas quem obedece aos mandamentos preserva a sua vida. Mas aquele que despreza os mandamentos fatalmente morrerá. Quem trata bem os pobres empresta ao Senhor, e Ele o recompensará. Discipline seu filho, pois nisso há esperança, mas não queira a morte dele. Um homem de gênio difícil precisa do castigo. Se você o poupar, terá que poupá-lo novamente, e de novo, e de novo. Ouça conselhos e aceite instruções, e acabará se tornando um sábio. Muitos são os planos do coração do ser humano, mas o que prevalece é o propósito do Senhor. O que se deseja ver em um homem é amor perene. Melhor é ser pobre do que mentiroso. O temor do Senhor conduz à vida. Quem o teme pode descansar em paz, livre de problemas. O preguiçoso põe a mão no prato e não se dá o trabalho de levá-la à boca. Açoite o zombador e o inexperiente aprenderão a prudência. Repreenda o homem de discernimento e ele obterá conhecimento. O filho que rouba o pai e expulsa a mãe é causador de vergonha e desonra. Se você parar de ouvir a instrução, meu filho, irá afastar-se das palavras que te dão conhecimento. A testemunha corrupta zomba da justiça. A boca dos ímpios tem fome de iniquidade. Os castigos estão preparados para os zombadores e os açoites para as costas dos tolos. Afastar-se da palavra de Deus te faz esquecer até aquilo que tinha aprendido. Provérbios 19 nos ensina que devemos permanecer apegados a Deus e à sua palavra, pois esta palavra transporta sua vida, carrega sua essência. É impossível estar perto de Deus e longe da sua palavra, pois em pouco tempo nos esqueceremos de quem Ele é, do que Ele pensa, o que Ele deseja de nós. Por isso, a palavra de Deus precisa estar em nosso coração, dia após dia.
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1: Mais um ano está se encerrando. Nesta reta final, é hora de agradecer a Deus por tudo que nos aconteceu neste ano. É hora de repensar as nossas atitudes, o modo como vivemos e o que precisamos mudar. Lembre-se, o tempo é a coisa mais valiosa que temos. É preciso aproveitá-lo com muita sabedoria, pois ele não volta mais. Aproveite esse momento de boas energias e reconcilie-se com você antes de qualquer coisa. Siga as palavras do Senhor para traçar os seus próximos passos e acredite nas vontades dele para a sua vida. A vida é todos os dias. Neste ano novo, tenha dias felizes. Tenha um ano feliz.

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0: É verdade, e é verdade, eu te digo, que aquele que não nascer da água e do Espírito não pode entrar no reino de Deus.
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0: programação da Única. A gente descobre sempre coisas boas. E o que vem por aí, hein? Tem muito mais, tem muito mais. Olha, se eu fosse você, eu continuaria sempre por aqui na programação da Única, que a música por aqui nunca para. Tem sempre o melhor pra você.
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3: 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Mas antes disso, os jesuítas já tinham trazido seu sistema de ensino para cá, junto com os colonizadores. De acordo com esse decreto, os meninos aprendiam a ler, escrever e as 4 operações aritméticas, enquanto as meninas, no lugar da geometria, eram ensinadas as prendas ou tarefas domésticas, como costurar e cozinhar. 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
1: Você sabia que a hipertensão arterial tem como causa fatores nutricionais? Excesso de peso, aumento da ingestão de sódio, consumo de álcool e falta de fibras, cálcio, magnésio e potássio. Então, alimente-se bem.
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0: esqueceu da última? Sonzeira, né? Olha, você não perde por esperar. Temos muito mais lançamentos. Você vai curtir aquela do passado aqui também. Melhor da música cristã, nacional e internacional. Você curte aqui na sua Rádio Única.
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2: Eu sou a locutora Suzy Luz, tô chegando com super dicas pra você, dicas e truques pra facilitar o nosso dia a dia. E a dica que eu trago pra hoje é pra que os móveis escuros não fiquem com muito pó. É bom você usar as toalhinhas com efeito antiestetálico, isso mesmo, aquelas toalhinhas que você compra no supermercado. Assim os móveis escuros não vão ficar com muito pó. Usa ela pra poder você limpar esses móveis, viu? É uma dica bem bacana. Vamos continuar então usando nossa cabeça com objetividade. Esse é o Super Dicas. Super Dicas.
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É hora de deixar o passado de lutas e obstáculos para trás. Que neste Natal, as famílias e os amigos possam se abraçar com mais amor, carinho e segurança. Feche os olhos e faça um download somente das coisas boas. Feliz Natal, feliz Ano Novo!

Rádio Única, mais uma sequência que termina. Outra conexão começa. Que começa! Oh, coisa boa! Você tá ligado aqui com a gente, obrigado pela sua audiência. A conexão por aqui é de coisas

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0: Muitos dizem que a felicidade vem de dentro. E isso pode até ser verdade, mas ela não fica escondida. Ela nasce lá dentro do peito e transborda, contagiando a todos que estão à volta. Felicidade é fazer a caminhada com alegria. Ela não é o destino, mas sim o caminho, com suas curvas, subidas e descidas. Esqueça das ofensas. Esqueça o que não aconteceu da forma que você esperava. Deixe que os sentimentos positivos ocupem esse espaço. Dessa forma, toda a felicidade pode nascer livre. Lembre-se de que todo dia é dia de ser feliz.
1: O Movimento Mundial Outubro Rosa, a cada ano, ganha mais popularidade. Com o objetivo de chamar a atenção da população para o câncer de mama e a importância de seu diagnóstico precoce. Seu símbolo, muito conhecido, é o laço cor-de-rosa, que foi idealizado pela Fundação Susan J. Komen for the Cure e distribuído aos participantes da primeira Corrida pela Cura, realizada em Nova York em 1990 e desde então promovida anualmente na cidade americana.
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Olá, tudo bem? Eu sou a locutora Suzy Luz, tô chegando com super dicas para você, dicas e truques para facilitar o nosso dia a dia. E eu trago uma super dica para você plantar um jardim. Ao montar um jardim em casa, espalhe sementes em um padrão, mais ou menos em forma de diamante, ao invés de colocá-las em linha reta. Isso vai fazer com que o jardim pareça mais cheio e com maior rapidez. Vai ficar bem bacana. Essa foi uma super dica e eu volto a qualquer momento na programação.

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2: O Instagram lançou uma nova função que permite aos usuários adicionar música aos seus perfis, trazendo uma nostalgia para os fãs do MSN, Tumblr e MySpace. Agora, é possível compartilhar suas músicas favoritas ou permitir que artistas divulguem seus trabalhos diretamente no perfil da rede social da Meta. A funcionalidade requer que a música esteja disponível na biblioteca do Instagram, os trechos adicionados são limitados a 30 segundos e os usuários têm a opção de adicionar uma legenda de até 40 caracteres. Embora a novidade possa não estar disponível para todos os usuários ainda, ela já foi lançada para aqueles que atualizaram a plataforma.
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1: Arrume brinquedos e jogos para ter seu pet mais feliz. Como qualquer outro ser vivo, o cãozinho precisa ser estimulado para ser mais esperto. Brinquedos, jogos, obstáculos são formas de mantê-lo ativo, reduzindo o comportamento destrutivo, principalmente quando o cãozinho é mais jovem. Lembre-se que seu cãozinho é como qualquer pessoa. Precisa de estimulantes para ter mais tranquilidade.
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2: Play. Sonic Superstars, revelado durante o Summer Game Fest, traz uma perspectiva clássica em 2D, mas com gráficos tridimensionais impressionantes. O jogo contará com Sonic, Tails, Knuckles, Amy Rose e até mesmo o personagem esquecido Fang como vilão. Previsto para ser lançado no final do ano para PC, PlayStation 4, PlayStation 5, Xbox One, Xbox Series e Nintendo Switch, ele promete oferecer uma nova forma de vivenciar a experiência de plataforma da franquia Sonic. O trailer de revelação mostra o retorno dos personagens icônicos e os visuais atualizados.
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3: Atenção, antes de trocar de carro, saiba quais são os carros que ninguém quer. 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

Oi, gente, tô chegando por aqui. Eu sou a locutora Suzy Luz. Chego com super dicas, dicas e truques que facilitam o nosso dia a dia. Mancha de graxa na roupa? O giz resolve. Esfregue giz na área afetada e deixe descansar por hora, cerca de 10 minutos. Depois, bata a roupa para retirar o pó de giz e lave normalmente na máquina de lavar. Uma dica super simples e bacana e eu volto já já com...

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2: 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Você sabia? Durante a direção, deixar o braço do lado de fora da janela também é considerado uma infração, sendo sua proibição uma das principais leis de trânsito. A prática de dirigir desse jeito compromete a capacidade de reação do motorista em caso de acidentes, quando há necessidade de desviar ou de realizar freadas bruscas, por exemplo. A direção defensiva fica impossibilitada, sendo assim, deve ser evitado.
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1: Oi, gente, eu sou a locutora Suzy Lusto, chegando no seu rádio com mais uma edição do Super Dicas. Dicas e truques que facilitam o nosso dia a dia. Adicione uma colher de chá de água quando fritar a carne picada, como um hambúrguer, por exemplo, porque isso ajuda a afastar a gordura da carne enquanto ela cozinha. É uma dica bem bacana, faz aí, e super saudável também. Já já tem mais uma super dica pra você. Super.

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2: Elon Musk mata Spaces do Twitter após questionamento de jornalistas. Depois do fim das salas de áudio ao vivo do Facebook e do encerramento dos programas ao vivo do Spotify, chegou a vez do Twitter. O Space saiu do ar porque o bilionário Elon Musk, novo dono do microblog, se irritou em um questionamento ao vivo. Um grupo de jornalistas abriu uma sala para debater a suspensão de colegas de profissão da rede social. A sessão foi iniciada por Kate Notopoulos, do BuzzFeed, Will Harwell, do Washington Post, e Matt Binder, do Mashable. Esses dois últimos estão entre os suspensos. Mesmo sem ter seus tweets disponíveis, os jornalistas podiam participar da sala de áudio. O magnata, então, entrou para participar do Space. Ao ser questionado sobre o bloqueio das contas, Musk prontamente tirou o serviço do ar.
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3: Carro elétrico paga IPVA? A questão de se os carros elétricos pagam IPVA é um tema que gera muitas dúvidas e discussões. A resposta para essa pergunta é sim. Os carros elétricos pagam IPVA, da mesma forma que os carros movidos a gasolina ou diesel. Contudo, alguns estados brasileiros têm adotado medidas para incentivar a compra e uso de carros elétricos, reduzindo ou isentando o IPVA para esses veículos. Um exemplo é o estado de São Paulo, que desde 2021 isenta completamente a cobrança do IPVA para veículos elétricos com valor de até 180 mil. Já no estado do Rio de Janeiro, o desconto no IPVA para veículos elétricos é de 50%. Além disso, outra vantagem para os proprietários de carros elétricos é que eles são isentos de rodízio em algumas cidades do país, como São Paulo e Rio de Janeiro, o que é uma grande vantagem em regiões com restrição ao tráfego de veículos.
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2: Você sabia que a psicanálise é um sistema de psicoterapia cuja base é a teoria de um inconsciente dinâmico que influencia nossas ações? O enfoque do tratamento é o trazer esses pensamentos e sentimentos enterrados no inconsciente para o consciente. As principais técnicas psicanalísticas são a livre associação, em que o paciente é induzido a falar tudo que vem à mente, e a interpretação de sonhos. Sigmund Freud é considerado o pai da psicanálise.
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2: Se, ao contrário, você entendeu que sua ação anterior se tornou surpreendentemente brilhante, sim, é verdade. Você poderá repeti-la usando Ctrl mais Y para Windows e Command mais Y em um Mac.
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3: Fizemos uma seleção dos melhores carros até 20 mil, confira. Um Fiat Uno, um dos nossos queridinhos aqui no Brasil. O Fiat Uno é versátil, ele é um carro super polivalente. Se você precisa de um carro para te levar ao trabalho ou para se ter em casa para uso doméstico, ele se encaixa bem no orçamento e na sua garagem. Há várias versões dele, desde o Mille Fire ao Vivace. Dois Volkswagen Gol. O Gol, sem dúvidas nenhuma, é um dos carros preferidos dos motoristas brasileiros. Ele que já fez história em várias gerações e inclusive teve versão Copa do Mundo. O Volkswagen Gol tem diversas versões na faixa de preço e também em diversos tipos de combustíveis aceitos, como etanol, gasolina ou mesmo bicombustível, e de manutenção super barata. 3. Chevrolet Celta. Lançado em 2000, foi considerado um marco para a Chevrolet, visto que o carro caiu no gosto do brasileiro logo nos primeiros anos e entrou em concorrência direta com o Gol. Um carro bom e valente, de manutenção simples e barata, é um ótimo carro para o trabalho ou uso doméstico. 4. Fiat Palio. O Palio é um dos carros que mais deram resultados positivos para a Fiat no Brasil. É um carro que possui várias versões além da normal, como o Sport e a Perua Weekend. 5. Ford Focus. Confortável e confiável, é um dos primeiros carros a receber o motor Zetec Rocam melhorado, após sua fase de lançamento em 1998. Ele surgiu para ser o substituto dos antigos Verona e Escort, que deram bons frutos à montadora.
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Com o tempo a gente aprende, né? 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
1: Oi pessoal, Vanessa Bandeira com mais um Minuto da Hashtag. Estimativas do mercado de seguro baseado em uso UBI projetam que ele chegará até 126 bilhões de dólares até 2027. A previsão é que o crescimento deve se conectar com o desenvolvimento da chamada telemática.
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0: Não é fácil, às vezes a gente quer desistir, mas com ele a gente vai com certeza conseguir muita vitória, a gente vai com certeza vencer na vida. 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
4: 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Mestre, amigo, companheiro, educador, com salários nem sempre tão dignos, o professor, com sabedoria e dedicação, exerce um papel muito importante na vida de jovens e adolescentes, numa fase onde nem tudo são rosas, né? 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
2: E esse é um petisco saboroso, fácil de ser feito. Vale a pena você anotar como faz batata doce no forno. Higienize bem as batatas e corte-as da forma que preferir. Cozinhe um pouco no vapor para dar uma leve amolecida. Cuidado para não amolecer demais. Disponha as batatas em uma forma untada e por cima regue com azeite de oliva, sal, pimenta do reino e páprica doce. Leve ao forno até ficarem macias por dentro e crocantes por fora. Claro que isso depende do seu forno, da potência dele, mas em regra é por volta de 40 minutos a 1 hora para ficar bem crocante, bem deliciosa essa batata doce no forno. Bom apetite para você e até a nossa próxima receita.
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3: Banhar o seu cão quando necessário é uma parte importante dos cuidados gerais com os animais de estimação. Para cães com pelo saudável e pelagem saudável, o motivo mais comum para tomar banho é remover um odor desagradável ou porque acumularam sujeira no pelo. Os benefícios do banho podem incluir a limpeza da pele e do pelo, o que ajuda a remover pelos soltos, escamas e detritos e melhora também o brilho do pelo. Para cães com problemas de pele específicos, o banho pode fazer parte do seu plano de tratamento médico, conforme recomendado pelo seu veterinário.
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Feche os olhos e faça um download somente das coisas boas. Feliz Natal, feliz Ano Novo!

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1: Queimaduras podem ser provocadas por choque elétrico, fogo, ferro quente, água quente, exposição prolongada ao sol forte e outras situações. Como devemos agir? Se a queimadura for superficial, lavar apenas com água gelada e secar o local com pano limpo. Se houver necessidade de um curativo, deve-se fazê-lo com gaze para proteger. Evitar atrito e contaminação. Quando a queimadura é muito grande ou é causada pelo excesso de exposição ao sol, deve-se ingerir muito líquido. Se a queimadura for grande, procure um hospital para receber tratamento adequado.
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2: Pele flácida. Aprenda como prevenir e amenizar a flacidez. A flacidez é um processo natural do envelhecimento, mas alguns hábitos que pioram o quadro podem ser evitados. Afinamento da pele e perda de sustentação, tanto na face como no corpo. A flacidez pode ser definida resumidamente como a falta de tonicidade da pele. Confira agora 5 maneiras de tratar e amenizar a flacidez da pele. Cremes. Michele Raical, dermatologista especialista em medicina anti-envelhecimento, comenta que, independentemente de onde ocorre a flacidez, ela tem a ver com a derme, que é onde ficam as fibras colágenas e fibras elásticas. Para ela, o uso de cremes é interessante. Cremes com ácido hialurônico mantêm a pele hidratada. Creme com vitamina C, por exemplo, funciona como antioxidante. Para o corpo, você pode usar também cremes anti-flacidez. Existem diversas marcas no mercado que você pode pesquisar. Existem outras opções, como procedimentos estéticos, como radiofrequência, preenchimento com ácido hialurônico, aplicação de ácido L-polilático, peeling químico, massagens, corrente russa, entre outros. Exercícios físicos também são bons. A alimentação também é muito importante quando o assunto é tratamento e prevenção da flacidez. A ingestão de água em grande quantidade ajuda na manutenção de qualidade da pele. E a quinta e última dica é cirurgia plástica. Em breve o Bia Ipsen volta com mais dicas pra você. Fonte, dicasdemulher.com.br.
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tá curtindo a gente aí nas praias. Você que tá aí, de repente, aproveitando muito, né? Isso mesmo, a gente agradece aí, portanto, a sua audiência, onde quer que você esteja. Já participou com a gente aqui? Tá na hora de você participar também, mandar o seu áudio, mandar o seu alô pra gente aqui no 95854.

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1: A primavera no Hemisfério Sul tem início no dia 23 de setembro, quando acontece o equinócio da primavera. Fenômeno astronômico no qual o Sol atinge com maior intensidade as regiões

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1: Atenção, antes de trocar de carro, saiba quais são os carros que ninguém quer. Alguns tipos de veículos são muito difíceis de vender e só devem ser comprados mediante um belo desconto. Os brasileiros preferem automóveis nas cores prata e preto. Carros com cores extravagantes são bastante utilizados por montadoras que lançam um modelo novo, mas costumam encalhar nas lojas. Já veículos brancos ou amarelos sempre despertam a suspeita de que tenham sido usados como táxi no passado. Outra regra, que dito o comportamento do mercado, é que quanto mais caro é um carro, mais rápida é a sua depreciação. A mesma regra vale para os importados, que vendem pouco no Brasil. Muitas vezes não possuem uma rede de assistência técnica adequada e nem mercado secundário no país. Também existe muito preconceito com carros oriundos de leilão, de locadora ou com histórico de acidentes graves. Então, exija um desconto e saiba a procedência do veículo.
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4: Ei, você já aprendeu a dizer não? Saiba que você está no seu direito. Você pode ir aonde você quiser, quando você quiser, no horário que você quiser e também negar se alguém te chamar e você não quiser ir. Isso vale pra tudo. Exercite essa dica. Diga mais nãos. Gostou dessa dica? A gente volta a qualquer momento com mais dicas como essa aqui na Vida Informa.
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1: Mesmo na correria da vida, o Natal nos lembra que a esperança pode florescer em qualquer lugar. O Natal é tempo de reencontro, e não apenas com amigos e família, mas com o melhor de nós mesmos. O Natal é movimento, é ação. E nós te convidamos a se mover pelo que importa, o outro.

0: 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Oh, coisa boa. E aí, beleza? Mais uma conexão. Estamos sempre conectados, né? É a Única que continua levando música boa pra você, aonde você estiver. A gente leva o som que você gosta até você. Aonde você está, né? Nesse momento, nessa hora. Deve estar fazendo alguma coisa boa, está resolvendo alguma coisa, é? O importante é que a Única sempre vai levar o melhor som para você, aonde você estiver. A gente chega até você com aquele sonzão de qualidade que só a Única tem. E ainda melhor, né? Levando o som que conecta você até o céu, até o Criador. Coisa boa, coisa linda. É a Única FM, bora continuar? Seguinte, olha, você não perde por esperar no que vai vir, o que tá pra acontecer, não sai daí.
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0: precisa saber. Os cavalos se expressam com o rosto. Como seres humanos, os cavalos se comunicam com expressões faciais, usando músculos da face e olhos, e foram identificadas até 17 tipos de caras que os cavalos podem fazer. 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

Rádio Única, mais música, mais conexão e aquela vibe que você já conhece, né? Vamos por aqui deixando a música tocar forte no seu coração, principalmente. Olha, estamos aqui pra te fazer companhia. Você está na única rádio que tá em todo lugar.

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2: Organizar toalhas no banheiro. Em banheiros pequenos ou até mesmo usados por muitas pessoas, pode ficar complicado arrumar espaço para organizar as toalhas de todo mundo. Para otimizar espaço, instale também a 3 toalheiros no vertical. Pode ser numa parede ou atrás da porta.
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Mais um ano está se encerrando. Nesta reta final, é hora de agradecer a Deus por tudo que nos aconteceu neste ano. É hora de repensar as nossas atitudes, o modo como vivemos e o que precisamos mudar. Lembre-se, o tempo é a coisa mais valiosa que temos. É preciso aproveitá-lo com muita sabedoria, pois ele não volta mais. Aproveite esse momento de boas energias e reconcilie-se com você antes de qualquer coisa. Siga as palavras do Senhor para traçar os seus próximos passos e acredite nas vontades dele para a sua vida. A vida é todos os dias. Neste ano novo, tenha dias felizes. Tenha um ano feliz.

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Rádio Única, e aí? Foi mais uma super passagem pela sua playlist favorita na nossa rádio, que é a nossa cara, que é a sua cara. E aí, alguma música falou contigo, tocou no seu coração, gostou? Tem mais uma outra?

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2: Escola de Primeiras Letras é como chamavam a escola antigamente. Dia 15 de outubro é comemorado o Dia do Professor, porque foi nesse dia, em 1827, que o imperador Dom Pedro I assinou um decreto que regulamentava o ensino fundamental no Brasil. Mas, antes disso, os jesuítas já tinham trazido seu sistema de ensino para cá, junto com os colonizadores. De acordo com esse decreto, os meninos aprendiam a ler, escrever e as quatro operações aritméticas, enquanto as meninas, no lugar da geometria, eram ensinadas as prendas ou tarefas domésticas, como costurar e cozinhar. Ainda bem que hoje meninas e meninos podem estudar o mesmo conteúdo, né? Dia 15 de outubro, feliz Dia do Professor!
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5: Vamos pra cima, São Paulo.

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1: Google One. O que é, para que serve e planos do serviço por assinatura. Planos do Google One aumentam a capacidade de armazenamento do Google Drive, Gmail e Google Fotos e garantem benefícios exclusivos. Ao criar uma conta Google, todo usuário tem direito a 15 GB de armazenamento gratuito, que muitas vezes pode ser pouco para manter e-mails, documentos e fotos importantes ao mesmo tempo. Com o plano do Google One, porém, é possível aumentar essa capacidade para 100 GB ou até 2 TB, quantidade mais do que suficiente para a maioria dos usuários. Além do espaço de armazenamento, os planos do Google One também oferecem benefícios exclusivos para os assinantes. Estão entre as vantagens mais ferramentas de edição de fotos, chamadas mais longas, possibilidade de gravação no Google Meet e cashback na Google Store. Também é possível incluir até 5 dependentes na conta sem custo adicional. No plano mais avançado, a ferramenta oferece ainda acesso ao Gemini Advanced, o modelo de inteligência artificial IA mais potente do Google. O plano Google One básico, por exemplo, a capacidade de 100 GB você paga R$ 7,99 por mês. Já o Premium de 2 TB você paga R$ 38,99 por mês. Em breve o BYY volta com mais informações para você.
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sua conexão, sua Rádio Única. Ah, obrigado pela audiência, obrigado pela companhia. Aliás, obrigado pela carona, viu? Continue ouvindo e se quiser falar com a gente é só chamar no WhatsApp. Vamos continuar.

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3: Micael.

0: Para o baile, Jesus venceu.
1: Jesus era de fato. Ao terceiro dia, Jesus Cristo ressuscitou, venceu a morte. 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

0: maravilha, né? Principalmente música que te leva ao encontro do perfeito, do nosso Deus Todo-Poderoso. A gente te faz se conectar. Aliás, a gente faz essa conexão entre você e o melhor, que é a música boa na Rádio Única.
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3: Olá, eu sou Bia Ipsen e a receita de hoje é salada de camarão com berinjela branca. Os ingredientes são: uma pimenta dedo de moça sem sementes, meia colher de sopa de açúcar, 2 colheres de chá de orégano, 2 colheres de sopa de sal grosso, 2 xícaras de água mineral, 2 xícaras de vinagre, 2 xícaras de repolho em tiras finas, 3 alhos em fatias, 10 cebolinhas cortadas ao meio, 20 folhas de radicchio, 20 folhas de rúcula, 300 gramas de camarão sem casca e 400 gramas de berinjela. Corte as fatias de berinjela ao meio. Deixe de molho em 1,5 litro de água e sal por aproximadamente 3 horas. Ferva as xícaras de água mineral com vinagre, açúcar e orégano. Adicione as cebolas, ferva por 5 minutos. Junte as berinjelas escorridas e lavadas em água corrente. Ferva por 5 minutos. Transfira para um recipiente com tampa de vidro ou louça. Acrescente alho, pimenta fatiada e deixe tampada 5 dias. Cozinhe os camarões e as hortaliças. Verta um fio de azeite e bom apetite. Fonte tudogostoso.com.br.
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1: As nossas dicas sempre estão no ar para você e para o seu pet aqui na nossa programação. E aí, seu pet tem pelo longo? Vamos aí com algumas dicas para cuidar da pele e também do penteado. O primeiro passo para deixar o seu bichinho sempre com os pelos hidratados e cheirosos é manter os cuidados da pelagem em dia para evitar doenças. E para isso, é sempre legal seguir as dicas dos profissionais que cuidam do seu pet lá no Pet Shop, né? Escovação diária, hidratação, banhos semanais. E sabe o que é melhor? Ainda dá para finalizar com penteados que combinam muito bem com os peludinhos. Fazer uma coroinha, colocar uma tiara, uma trancinha dupla, embutida, com elástico, entre outros que você pode conferir direto aí com aquela pessoa que dá banho no seu pet. Mas lembrando, tudo bem frouxinho, nada de apertar esses lacinhos, nada de apertar o elástico, tá bom? Senão a pelagem cai e isso vai fazer mais mal do que ficar bonito o seu pet, né? Dica de hoje dada pra você aqui na nossa sintonia.
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inteiro rolando só o que você gosta. Vamos nessa, você que tá aí com a gente, curtindo a gente, de repente pelas praias, de repente no calçadão, quem sabe, hein? É, ouvindo no seu carro também, no trabalho.

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0: rádio única, única como você, alegria e descontração no seu rádio, muita música boa e a qualidade que você merece. Vem, vem, vem, só vem, chama todo mundo, chama geral aí pra curtir também muito som aqui na Rádio Única.
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1: Organize o seu ambiente de trabalho e transforme em um espaço aconchegante. Deixe a sua mesa sempre bem organizada. Para isso, invista em uma disposição funcional dos objetos e materiais de trabalho. Isto é, organize de uma forma que fique prático usar as suas ferramentas de trabalho ao longo do dia. Além disso, decore e use objetos pessoais que tornem o espaço mais aconchegante e a sua cara. Acredite, esses pequenos detalhes impactam em nossa produtividade. Construa boas relações com as pessoas em sua volta. Dentre as nossas dicas de saúde e bem-estar no trabalho, não podemos deixar de fora o quanto as boas relações são importantes, não é mesmo? Por isso, seja uma pessoa empática e que sabe ouvir o outro, pois isso lhe ajudará a construir boas relações e diminuirá as chances de conflitos. Fonte: noticiasconcursos.com.br.
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1: É isso aí, galera. Sou o pastor Luciano, pastor na Joia Church, uma igreja da alegria. Quero desejar um Feliz Natal para todos vocês, um Natal abençoado, cheio da presença de Jesus Cristo, porque esse é o verdadeiro sentido do Natal, né? Jesus Cristo é a conexão de Deus conosco quando Jesus nasceu. Deus decidiu que Jesus viria para nos conectar com Ele através do sacrifício dEle. Então o menino nasceu, cresceu, foi à cruz, morreu, ressuscitou e ao terceiro dia nos deu um livre acesso ao Pai através da nossa confissão de fé. Então que esse Natal seja cheio de bênçãos, saúde e a salvação sobre cada vida nessa terra para a glória de Deus. Deus abençoe você nesse Natal, seja um Natal próspero, Natal cheio de alegria e cheio de unção na presença do Senhor. Eu quero desejar também para você um feliz ano novo, um ano novo cheio de realizações, um ano cheio de promessas se cumprindo na tua vida, a unção de Deus sendo derramada, um avivamento genuíno chegando sobre a sua casa, a transformação de vida e a ministração do Espírito Santo nesse novo ano que vai se iniciar para a glória de Deus. Que Jesus possa abençoar o teu lar, que as suas conexões sejam conexões sadias, conexões que te aproximem de Deus para a glória do Senhor Jesus. Eu te abençoe.

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Única FM, Única, como você é? Vamos nessa então. Como é que tá o seu dia aí? Como é que tá o clima? Ah, como é que tá aí a sua vida? Tá tudo certo? Olha, você que é aquela mina massa, você que é aquela mina de fé, você que é aquela mina que realmente entende e busca a presença de Deus, isso é massa demais e quer abençoar a sua vida cada vez mais pra

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0: Reposição capilar. Como fazer e quanto tempo dura? A única coisa necessária para entrar em transição é a vontade. Se é o seu desejo voltar a ter os seus cabelos naturais, o processo já está meio caminho andado. Ouça as dicas de como começar a transição capilar. Fim das químicas. Depois da grande decisão, o ideal é que se pare de aplicar qualquer produto que altere o formato dos fios. E isso inclui escova progressiva, definitiva, cremes relaxantes e etc. Mantenha a hidratação em dia. Atente-se ao uso de produtos térmicos. Cuidado na hora de desembaraçar e na hora de pentear. Quem está deixando a química pode ficar ansioso para que os cabelos naturais cresçam rápido. No entanto, é preciso estar atenta durante essa fase para que não se caia em propagandas enganosas para acelerar o crescimento dos fios.
1: Toda seguir.
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3: Saiba o que fazer no caso de acidente com produtos perigosos na rodovia. Se o motorista conhecer o código de risco que contém as especificações de cada produto perigoso e, se for possível, deve consultar a ficha de emergência que sempre está dentro da cabine em local de fácil acesso. Nessa ficha estão contidas informações que orientam o que fazer em caso de acidentes. O motorista também pode contatar a empresa Proquímica, que atende 24 horas por dia através de ligação gratuita para o número 0800 11 8270 e obter informações mais específicas e detalhadas a respeito dos produtos envolvidos no acidente e sobre os procedimentos a serem tomados no local. Para finalizar, o motorista deve ter muita atenção nos locais de acidentes com produtos perigosos para que não se torne mais uma possível vítima.
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3: Estamos chegando ao final de mais um ano, cheio de sucesso e muitas realizações. E queremos agradecer a você, nosso ouvinte, por tudo isso. E um novo ano vem aí. E essa nova etapa deve ser comemorada com muita alegria. Vamos nos cercar de pensamentos positivos e continuar a dar o nosso melhor sempre. Um Feliz Natal e um Ano Novo incrível!

como você, muito legal, é isso mesmo. É assim que é o clima, climão, sempre muito bacana ver a Única FM onde quer que a gente esteja, né? A gente tá feliz da vida demais de trazer pra você sempre esse clima de descontração, de muita alegria, sobretudo, porque com Jesus é sempre assim, né? Muita alegria, apesar das lutas, né? Apesar

0: Aplauda Jesus Cristo. Aleluia.
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Comida pimenta causa úlcera? Não! Comida apimentada não causa úlcera, mas pode agravá-la se você já a tiver. Bebidas alcoólicas, cigarro ou estresse causam danos muito piores. A maior parte das úlceras estomacais é provocada pela infecção por uma bactéria ou pelo uso excessivo de analgésicos e anti-inflamatórios, como a aspirina e ibuprofeno. Antibióticos dão conta da úlcera causada pela bactéria. Para o outro tipo, o melhor remédio é parar com a automedicação.

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Única FM, única como você, vamos nós. É isso mesmo, vamos juntos aqui na melhor programação do seu rádio, fazendo o seu dia diferente, a sua noite, a sua tarde, né? Que legal, você ligadinho com a gente aqui 24 horas, o tempo todo na melhor programação cristã da internet. Eu sou o Eduardo, prazer é todo meu. A gente vai junto, né? Fazendo aí essa grande festa que é trazer a música cristã direto aí no seu rádio, no seu dia a dia.

0: O que você tá sentindo aí? Fala pra mim o que tá acontecendo. Fala como é que tá o clima aí na sua cidade, se tá tudo bem com você, se você tá tranquilão, se você tá sendo abençoado pela nossa rádio. Beleza? 61, portanto, Brasília, 95854909, WhatsApp pra gente trocar uma ideia. Vamos nessa, vamos lá.
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7: 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Ou então aquela professora carinhosa do ensino fundamental que te defendia e fizeram anos difíceis se tornarem mais leves? Tem também a primeira professora. Ah, como esquecer aquela que, quando éramos bem pequenininhos, como num passe de mágica com as letras, nos ensinou a ler? 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

0: 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E para eliminar o cheiro de cigarro, abra todas as janelas e coloque duas ou três toalhas molhadas nos cantos para absorver assim o odor. É uma ótima dica para você, hein? Vamos continuar usando a nossa cabeça com objetividade. 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

Rádio Única, e aí, tamo juntos, só musicaço, né, tá gostando? Olha, e por aqui a sequência de música boa continua, segue com você, vamos juntos, aumenta o som, relaxa, deixa a música fazer o resto.

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0: elétrica, né? Só aqui na Rádio Única. 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Obrigado pela sua audiência. Obrigado pela sua conexão, onde você estiver. Tá no carro aí, dando aquela carona pra gente. Tá ouvindo através da Alexa. Ou você tá ouvindo aí no nosso aplicativo. Diversas plataformas. Tá todo mundo ligado. E você também, né? Obrigado pela audiência. Pelo Bluetooth. Legal. Tem várias formas de ouvir a gente. Ouvir a Única aonde você estiver. O importante é tá colado aqui com o melhor som, não é isso? 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
0: 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InfoZone. Dicas para o uso consciente de eletrônicos. Cuide da qualidade do seu sono. O uso de celulares e computadores antes de dormir pode afetar a produção de melatonina, prejudicando o sono e a recuperação mental. Para evitar insônia e cansaço excessivo, o ideal é reduzir o uso de telas pelo menos uma hora antes de dormir. Substituir esse tempo por hábitos relaxantes, como leitura ou meditação, melhora a qualidade do sono e reduz os impactos negativos da exposição à luz azul dos eletrônicos. Continue por dentro do incrível universo da tecnologia, ciência e inovação. InfoZone.
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8: É isso aí, galera. Sou o pastor Luciano, pastor na Joa Church, uma igreja da alegria. Quero desejar um Feliz Natal para todos vocês, um Natal abençoado, cheio da presença de Jesus Cristo, porque esse é o verdadeiro sentido do Natal, né? Jesus Cristo é a conexão de Deus conosco quando Jesus nasceu. Deus decidiu que Jesus viria para nos conectar com Ele através do sacrifício dEle. Então o menino nasceu, cresceu, foi à cruz, morreu, ressuscitou e ao terceiro dia nos deu um livre acesso ao Pai através da nossa confissão de fé. Então que esse Natal seja cheio de bênçãos, saúde e a salvação sobre cada vida nessa terra para a glória de Deus. Deus abençoe você nesse Natal, seja um Natal próspero, um Natal cheio de alegria e cheio de unção na presença do Senhor. Eu quero desejar também para você um feliz ano novo, um ano novo cheio de realizações, um ano cheio de promessas se cumprindo na tua vida, a unção de Deus sendo derramada, um avivamento genuíno chegando sobre a sua casa, a transformação de vida e a ministração do Espírito Santo nesse novo ano que vai se iniciar para a glória de Deus. Que Jesus possa abençoar o teu lar, que as suas conexões sejam conexões sadias, conexões que te aproximem de Deus para a glória do Senhor Jesus. Eu te abençoe.

0: Falhou do trilo,
1: mano? O trilo falhou.
0: Mas acho que dá.
1: Passa, mas falhou o trilo.
0: Ficou bom aí, gente?
1: Escuta o último trilo aí pra ver se passou. Esse.
0: Não,
1: trilo,
0: o
1: trilo. Guarda essa.
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3: E eu, locutora Patrícia Vieira, te ensino a fazer sempre uma receita gostosa, prática, econômica, para você arrasar na cozinha. Vamos então à receita de hoje, que é de batata de forno. Os ingredientes são 1 quilo de batata fatiada, sal, pimenta do reino e salsa picada a gosto. 2 colheres sopa de margarina, 800 gramas de carne moída, 1 dente de alho picado, 1 cebola grande picada, 2 tomates maduros picados, 50 gramas de queijo parmesão ralado para polvilhar. Para o preparo, cozinhe as batatas em água fervente com sal por 7 minutos. Escorra e reserve. Em uma panela, em fogo médio, aqueça a margarina e refogue a carne por 5 minutos. Adicione o alho e a cebola e frite por 10 minutos ou até dourar. Acrescente o tomate, sal e pimenta e cozinhe por 3 minutos. Misture a salsa e reserve. Em um refratário médio, intercale camadas de batata e de carne, terminando em batata. Polvilhe o parmesão e leve ao forno médio, pré-aquecido, por 25 minutos ou até dourar. Sirva em seguida e aproveite esta delícia simples de fazer, mas que fica saborosíssima. Amanhã eu volto com mais receitas. Beijos pra você e até lá.
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0: Júnica, que sonzeira, hein? Tem sempre uma música boa tocando, aquela que tá acabando agora e mais uma que tá esperando por você pra te encontrar. Continue então aqui na Única e descubra o que vem a seguir. Tem música boa, hein?
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Mais uma que você ouve só aqui na Rádio Única. Que bacana, quer participar com a gente na Única? Então bora lá, manda aquela sua mensagem pra gente pelo WhatsApp. Olha aí o número 995854909.

0: audiência. Aliás, sem você por aqui, nós não somos nada, né? Tem que ter a sua companhia por aí do outro lado, pra gente dar continuidade com o que vem. É muita coisa boa, hein?
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2: Brincadeiras de túnel. Os gatinhos têm o costume de se entocar em frestas, entre os móveis e qualquer outro tipo de espaço, que faz com que ele se aconchegue. E pensando nisso, acontece que agora no comércio tem o túnel do gato, que pode ser um objeto que atrai o seu felino, para que ele possa brincar. Ele é feito de tecido. Porém, para aqueles que querem economizar, existe também a possibilidade de comprar o produto em caixas de papelão, ou até mesmo você produzir o seu para o seu bichano brincar.
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A cidade pulsa e o Natal chega para nos lembrar que é preciso sentir mais do que o ritmo da rotina. A vida urbana nos distancia, mas o Natal nos reaproxima.

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0: Rádio Única, mais uma sequência que termina. Outra conexão começa, que começa! Oh, coisa boa! Você tá ligado aqui com a gente, obrigado pela sua audiência. A conexão por aqui é de coisas boas que estão por vir, que passaram. E a gente só tá aqui para compartilhar cada momento especial com você, ouvindo musicaços que você ouve só aqui na Rádio Única. Continue com a gente na Única, porque a música boa por aqui nunca precisa de explicação, né? A gente precisa de uma coisa, só curtir, só ouvir.
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2: E vamos que vamos? Hora de Saúde em Dia na nossa programação. Gente, um estudo internacional publicado na revista Neurology encontrou uma associação entre alto consumo de ultraprocessados e maior probabilidade de apresentar sinais precoces da doença de

0: distúrbios do sono e até constipação. Pessoas que consumiam mais desses alimentos teriam 2,5 vezes mais chances de desenvolver 3 ou mais sintomas iniciais da doença, apontaram pesquisadores da China e dos Estados Unidos. Embora não comprove causalidade, o estudo reforça que reduzir ultraprocessados pode ser uma escolha preventiva importante para a saúde cerebral. Vamos nos cuidar mais, principalmente da nossa alimentação? Pensa nisso, viu? É pra você. Aquele abraço, saúde pra todo mundo na sintonia.
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Rádio Única, a rádio que está sempre conectada com você. Bora nessa, pra mandar aquela mensagem, pedir a sua música ou simplesmente mandar um alusão pra galera, pra turma que tá te ouvindo agora. Vamos lá, WhatsApp 995854909. É só mandar aquela mensagem e a galera tá te esperando, hein? Bora lá, não perde tempo não.

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E é bom até a gente deixar claro que você não está apenas ouvindo uma rádio como um normal. Você está conectado com uma experiência com Deus, uma experiência com muita música boa, uma experiência com você mesmo, uma experiência para você dizer: eu sou única. A

0: companhia pra gente. Isso mesmo, eu estou me sentindo acompanhado com a sua presença. Te agradeço, muito obrigado. Vamos juntos, porque aqui na Rádio Única a gente se emociona cada vez mais.
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2: Olá, eu sou Bia Ipsen e trago algumas dicas que toda mulher deveria saber. Se você se incomoda com a alça do sutiã aparecendo, mas não sabe o que fazer, aqui vai uma dica realmente interessante. Costure uma pequena tira em sua blusa e coloque colchete de pressão. Assim será possível esconder a alça discretamente. Se você tem aquele probleminha com organização, coloque uma barra magnética no quarto ou no banheiro e assim você terá espaço para guardar as peças de metal, como os grampos de cabelo, como pinças e etc. aí que vivem perdidos. Mas uma dica muito bacana que toda mulher deveria saber é o seguinte. Para você que não está conseguindo abrir o vidrinho de esmalte, colocar um elástico em volta melhora a aderência e assim você consegue abrir o vidro. Para você que tem unhas grandes também, ou sabe quando você acabou de fazer as unhas e quer abrir a argola da chave, mas não quer machucar o dedo ou quebrar a unha, abra-o com um extrator de grampo. Não precisa quebrar a unha ou machucar o dedo para realizar uma tarefa tão simples. E mais uma dica bem legal, organize tudo usando corda elástica com gancho. Elas são baratas, coloridas e ajudam muito na hora de colocar as coisas no lugar. Com alguns pedaços de madeira, você pode soltar a imaginação e organizar suas coisas. Fonte, tudointeressante.com.br.
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1: Mais um ano está se encerrando. Nesta reta final, é hora de agradecer a Deus por tudo que nos aconteceu neste ano. É hora de repensar as nossas atitudes, o modo como vivemos e o que precisamos mudar. Lembre-se, o tempo é a coisa mais valiosa que temos. É preciso aproveitá-lo com muita sabedoria, pois ele não volta mais. Aproveite esse momento de boas energias e reconcilie-se com você antes de qualquer coisa. Siga as palavras do Senhor para traçar os seus próximos passos e acredite nas vontades dele para a sua vida. A vida é todos os dias. Neste ano novo, tenha dias felizes. Tenha um ano feliz.

música que você gostou, curtiu e você ouve só aqui na sua programação predileta. A música passou, mas aquela sensação boa continua, ela fica. E aliás, qual a expectativa para a próxima que vai chegar? Só

0: para você. Você está na Rádio Única. Mais uma rádio, né? Não, mais uma não. É a única que você vai ouvir do seu jeito. Então não sai daí. É a sua Rádio Única, feita exclusivamente para você curtir sonzeira, música boa. Bora lá? Tem muito mais para você por aqui.
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1: Na hora de comprar um carro usado, a quilometragem é importante, mas não é o único fator a considerar. Modelos com menos quilômetros rodados tendem a ter menos problemas. Mas a quilometragem ideal depende das suas expectativas e do seu orçamento. Segundo pesquisas, uma média normal é entre 10 e 15 mil quilômetros por ano. Fique atenta a sinais de adulteração do odômetro, como desgaste no volante, manopla de câmbio e pedais. Itens muito novos também podem ser um indício. Peça o manual do proprietário e verifique se as revisões estão em dia. Seguindo essas dicas, você pode fazer uma compra mais segura e consciente. Compartilhe essas dicas e ajude outros compradores.
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É, tá aí mais música boa por aqui rolando o tempo todo. Com o tempo a gente aprende, né? A gente aprende que na vida nada se leva.

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1: A vida é como um rio. Quando você tenta segurar a água com força demais, ela escapa entre os dedos. Mas quando você aprende a acompanhá-la, ela te leva mais longe do que você imaginava. Quantas vezes a gente perde, né, tentando controlar tudo, tentando forçar situações, segurar pessoas ou antecipar resultados? O problema é que esse excesso de controle cansa, sufoca, porque a vida não cabe dentro da nossa mãozinha fechada, não. O fluxo natural pede confiança, pede entrega, pede coragem para deixar ir o que não pertence mais. Soltar não é perder, é permitir que o movimento da vida abra espaço para o novo. É confiar que o rio segue, mesmo que a curva ainda não seja visível. E quando você para de tentar lutar contra a correnteza, acaba descobrindo que existe leveza, descobertas e até beleza nesse caminho que parece incerto, né? Então bora seguir com confiança, com amor no coração, com gratidão sempre. E veja os resultados acontecerem.
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2: É isso aí, galera. Sou o pastor Luciano, pastor na Joia Church, uma igreja da alegria. Quero desejar um Feliz Natal para todos vocês, um Natal abençoado, cheio da presença de Jesus Cristo, porque esse é o verdadeiro sentido do Natal, né? Jesus Cristo é a conexão de Deus conosco quando Jesus nasceu. Deus decidiu que Jesus viria para nos conectar com Ele através do sacrifício dEle. Então o menino nasceu, cresceu, foi à cruz, morreu, ressuscitou e ao terceiro dia nos deu um livre acesso ao Pai através da nossa confissão de fé. Então que esse Natal seja cheio de bênçãos, saúde e a salvação sobre cada vida nessa terra para a glória de Deus. Deus abençoe você nesse Natal, seja um Natal próspero, um Natal cheio de alegria e cheio de unção na presença do Senhor. Eu quero desejar também para você um feliz ano novo, um ano novo cheio de realizações, um ano cheio de promessas se cumprindo na tua vida, a unção de Deus sendo derramada, um avivamento genuíno chegando sobre a sua casa, a transformação de vida e a ministração do Espírito Santo nesse novo ano que vai se iniciar para a glória de Deus. Que Jesus possa abençoar o teu lar, que as suas conexões sejam conexões sadias, conexões que te aproximem de Deus para a glória do Senhor Jesus. Eu te abençoe.

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2: Escola de Primeiras Letras é como chamavam a escola antigamente. Dia 15 de outubro é comemorado o Dia do Professor, porque foi nesse dia, em 1827, que o imperador Dom Pedro I assinou um decreto que regulamentava o ensino fundamental no Brasil. Mas antes disso, os jesuítas já tinham trazido seu sistema de ensino para cá, junto com os colonizadores. De acordo com esse decreto, os meninos aprendiam a ler, escrever e as quatro operações aritméticas, enquanto as meninas, no lugar da geometria, eram ensinadas as prendas ou tarefas domésticas, como costurar e cozinhar. Ainda bem que hoje meninas e meninos podem estudar o mesmo conteúdo, né? Dia 15 de outubro, feliz Dia do Professor!
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2: Você sabia que o coleiro é uma das maiores aves da América do Sul? Da ponta do bico aos pés, pode medir até 1,40m de comprimento. Além do tamanho, uma característica que chama atenção é o seu grande ninho feito de galhos e arbustos secos.
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3: Para tirar o cheiro forte da geladeira ou de vasilhames plásticos, é só lavá-los com bicarbonato de sódio diluído em um pouco de água.
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mesmo na correria da vida, o Natal nos lembra que a esperança pode florescer em qualquer lugar. O Natal é tempo de reencontro, e não apenas com amigos e família, mas com o melhor de nós mesmos. O Natal é movimento, é ação. E nós te convidamos a se mover pelo que importa, o outro.

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Única FM, única como você, vamos nós! É isso mesmo, vamos juntos aqui na melhor programação do seu rádio, fazendo o seu dia diferente, a sua noite, a sua tarde, né? Que legal você ligadinho com a gente aqui 24 horas, o tempo todo na melhor programação cristã da internet. Eu sou o Eduardo, prazer é todo meu, a gente vai junto, né? Fazendo aí essa grande festa que é trazer a música cristã direto aí no seu rádio, no seu dia a dia.

0: O que você tá sentindo aí? Fala pra mim o que tá acontecendo. Fala como é que tá o clima aí na sua cidade, se tá tudo bem com você, se você tá tranquilão, se você tá sendo abençoado pela nossa rádio. Beleza? 61, portanto, Brasília, 95854909, WhatsApp pra gente trocar uma ideia. Vamos nessa, vamos lá.
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1: Olá pessoal, sou a locutora Vanessa Bandeira chegando com o Minuto da Hashtag. Vamos falar sobre armazenamento em nuvens. Os serviços de nuvem não servem apenas para fazer backup dos seus arquivos. Eles também são uma ótima maneira para você armazenar seu conteúdo. O armazenamento na nuvem torna seus arquivos facilmente compatíveis e acessíveis em outros dispositivos. Além do mais, isso te deixa livre para excluir arquivos do seu HD e liberar espaço sem se preocupar com a segurança do conteúdo.
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0: for pra Jesus, glória a Deus aí, irmão. Se for pra Jesus, pode ser mais forte. Glória a Deus.
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Única FM, única como você. Vamos nessa. Como é que você tá? Tá tudo bem, minha princesa? Tá tudo bem? É isso mesmo, quero saber de você, né? Você não tá vivendo aqueles relacionamentos tóxicos, não, né? Nem tá vivendo relacionamentos abusivos, né? Longe de você esse tipo de relacionamento. A gente sabe que acontece muito, acontece o tempo todo. Mas eu quero dizer pra você, olha, isso não vale a pena. Não vale a pena você sofrer por quem não te ama. Tem muita gente que se confunde, se ilude.

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3: Olá, eu sou Bia Ipsen e a receita de hoje é salmão ao champignon. Os ingredientes são 2 postas de salmão, sal a gosto, 3 dentes de alho picados e amassados, pimenta do reino a gosto, suco de 1 limão. Para o molho você vai utilizar 1 colher de manteiga, 1 vidro pequeno de cogumelos em fatias, 1 xícara de creme de leite, sal e pimenta do reino branca a gosto. Modo de preparo: tempere as postas de salmão com alho, sal, limão e pimenta. Deixe marinar por meia hora. Grelhe as postas de salmão até dourarem. Para o molho, derreta a manteiga e refogue os cogumelos. Acrescente o creme de leite, deixe engrossar, tempere e coloque sobre o salmão grelhado. Que delícia, né? Fonte tudogostoso.com.br.
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1: É isso aí, galera. Sou o pastor Luciano, pastor na Joia Church, uma igreja da alegria. Quero desejar um Feliz Natal para todos vocês, um Natal abençoado, cheio da presença de Jesus Cristo, porque esse é o verdadeiro sentido do Natal, né? Jesus Cristo é a conexão de Deus conosco quando Jesus nasceu. Deus decidiu que Jesus viria para nos conectar com Ele através do sacrifício dEle. Então o menino nasceu, cresceu, foi à cruz, morreu, ressuscitou e ao terceiro dia nos deu um livre acesso ao Pai através da nossa confissão de fé. Então que esse Natal seja cheio de bênçãos, saúde e a salvação sobre cada vida nessa terra para a glória de Deus. Deus abençoe você nesse Natal, seja um Natal próspero, Natal cheio de alegria e cheio de unção na presença do Senhor. Eu quero desejar também para você um feliz ano novo, um ano novo cheio de realizações, um ano cheio de promessas se cumprindo na tua vida, a unção de Deus sendo derramada, um avivamento genuíno chegando sobre a sua casa, a transformação de vida e a ministração do Espírito Santo nesse novo ano que vai se iniciar para a glória de Deus. Que Jesus possa abençoar o teu lar, que as suas conexões sejam conexões sadias, conexões que te aproximem de Deus para a glória do Senhor Jesus. Eu te abençoe.

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